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1: 23 horas e 59 minutos.
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1: Tá aí, agora 6 horas e 30 minutos, 6 e meia da manhã, deste domingão, dia 27 de setembro de 2026. Já estamos juntinhos e vamos juntinhos até as 11 da manhã deste domingão aí. Calor, né? Vai, tá gostoso, tá bom. Tá bom demais da conta. Hoje dia de São Cosme e Damião, dia do ancião, dia do cantor, dia do professor de educação física, dia do umbandista, dia mundial do turista também, neste domingão, dia 27 de setembro aí, tá bom? 6 horas e 31 minutos agora, 6h31, daqui a pouquinho, logo mais às 7 da manhã, tem a voz de Deus com o pastor João Massola, às 8 horas da bênção com o pastor Antônio do Vale aqui na 99.1 FM. Então fica com a gente, vamos juntinhos aí na melhor sintonia aí, tá bom? Você pode participar pelo WhatsApp 998-330610, em 998-330610, para você participar, mandar um bom dia para nós aqui, tá bom? 6h32 já.
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0: Aí já de volta agora, 6h36. 6h36. Vou dar um abraço aqui pro Joãozinho lá na FECAP, né, João? Pessoal trabalhando aí lá na FECAP, na sintonia com a gente também nessa manhã de domingão aí, hein? E você que tá aí no seu sítio, Chácaras Fazendas, em Pira Júnior região, nosso abraço, ótimo domingo pra todos aí, hein? Mandar um abraço aqui pra Eduarda, Maria Eduarda, tá na sintonia com a gente. Aquele abraço, ótimo dia também aí, hein? Esse é com a gente também, sempre na sintonia, o Luizão. Aô, Luiz, você tá bom, rapaz? Tá sempre ligadão em 99.1 FM. Deixa eu ver quem mais aqui. Deixa eu ver aqui, rapaz. Tá difícil aqui, mas não colocou o nome aqui não, mas mandou um bom dia pra nós aqui, né? Mandou um bom dia pra nós, deixa eu ver aqui quem é. Alô, alô, bom dia, fala aí. Maria da Rosa Vaz, né? É, seresteiro da noite, ela pediu, né? O Joãozinho tá aqui pedindo Teodoro Sampaio. Como é que é aqui? O que ela gosta não é mole, não. Né? Com o Teodoro e Sampaio daqui a pouquinho também. Deixa eu ver quem mais. A Maria tá na sintonia, já mandou um bom dia pra nós. Também a irmã Beth, fala. Oi.
1: Bota Cantinho do Céu. Fala que tem Rose e Abel e vocês todos.
0: Cantinho do Céu também tá ligadona aí com a gente, a irmã Beth. Oi, bom dia, fala aí.
2: Toca um do Fundo da Grota pra nós aí.
0: Fundo da Grota.
2: Bom dia, Gama. Paz Jesus, meu irmão. Como é que você tá?
0: Amém, topa.
2: Ei, Gama, manda um abraço pra gente aí. Tá bom? Tamo firme na audiência já cedo aí. Deus abençoe cada um de nós. Até mais, Gama. Valeu.
0: Beleza, deixa com o Beck aqui. Deixa com o Beck. Nosso abraço aí também ao Fabinho, né? Ô, Fábio, beleza aí? Ótimo domingo também pro Fabinho que tá ligadão com a gente 99.1 FM. Em 6h38 agora.

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2: 6:59.
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4: Paranapanema de Piraju 99.1 e do programa A Voz de Deus para esses últimos dias. Bom dia, irmão Ordenilson, e a todos que nos acompanham, né? Todos que estiverem em sintonia, seja aqui, seja em outro lugar, tenho certeza que o irmão lá de Rolândia, o irmão Luiz Antônio, irmãos lá de São Paulo estão nos acompanhando também. Deus o abençoe vocês aí. Nós vamos ler uma escritura hoje. Isso veio aqui para mim, aqui. Eu ia ler o livro de Jeremias, mas Deus tocou em ler aqui Mateus 24, do verso 29 ao 35. É o sermão continua e a vinda do Filho do Homem, que estão bem próximos. E logo depois da aflição daqueles dias, o sol escurecerá, a lua não dará sua luz, e as estrelas cairão do céu, e as potências dos céus serão abaladas. Então aparecerá no céu o sinal do Filho do Homem, e todas as tribos da terra se lamentarão e verão o Filho do Homem vindo sobre as nuvens do céu, com poder e grande glória. E ele enviará os seus anjos com rijo clamor de trombeta, os quais ajuntarão os seus escolhidos desde os quatro ventos de um e da outra extremidade do céu. Aprendei, pois, esta parábola da figueira: quando já os seus ramos se tornam tenros e brotam folhas, sabeis que está próximo o verão. Igualmente, quando vir de todas estas coisas, sabei que ele está próximo às portas. Em verdade vos digo que não passará esta geração sem que todas estas coisas aconteçam. Os céus e terra passarão, mas as minhas palavras não hão de passar. Amém. Senhor nosso Deus e Pai, agora em nome do teu Filho Jesus, é a palavra que foi lida, é a tua palavra, ela é vida. Para uns e mortes para outros. Vida para os que recebem, que aceitam, que tomam dentro do teu coração e vive por ela. E morte para aqueles que rejeitam, blasfemam. Pai, nós pedimos nesta manhã por todas as pessoas. Aqueles que pararem para ouvir essa programação, Pai, que seja um culto no seu lar. Que seja uma bênção na vida daquele que está doente, daquela que está doente. Visita, Senhor, os hospitais, os asilos. Visita as penitenciárias, aqueles que já estão arrependidos dos seus erros, Pai. Porque o Senhor disse que veio não para os sãos, mas para os doentes. Então os doentes são aqueles que estão em pecado, que estão neste mundo de horror. Que o Senhor visite nesta hora de acordo com cada necessidade, Pai. É a minha oração em nome do Senhor Jesus Cristo e para a tua glória. Amém. Bom, aqui eu já preguei isso aqui há muitos anos atrás, aqui nesta emissora. Ih, já preguei várias vezes, mas hoje Deus me tocou novamente de falar sobre isso. E eu estou com a mensagem do profeta desta era, intitulada Perfeita Força por Perfeita Debilidade. E o profeta pregou isso para nós, e nós temos que seguir. Que você viu aqui, ou você ouviu, ele enviará os seus anjos. Os anjos já vieram. Paulo, Irineu, Martim, Colombo, Lutero, Wesley e William Branham. Esses são os sete que estão na mão do Senhor Jesus Cristo, ali em Apocalipse, capítulo 1. Esses sete anjos falaram durante as sete eras da igreja. Nós estamos com a mensagem do último anjo e a última mensagem. Não haverá mais mensagem para os gentios. Sim, para os judeus, Apocalipse 11. Então, porque nós somos tratados como indivíduo. Os judeus são tratados como nação. Então, ele veio para os seus o rejeitaram. Aí o apóstolo São Paulo disse, visto que vós rejeitaste quando ele estava pregando, porque Jesus disse, ide primeiro as ovelhas perdidas da casa de Israel. E eles foram lá pregar, Paulo, Pedro, né? Mas eles não receberam a mensagem. E sabe por que aqueles dias eles não receberam? Porque eles tinham tradições, como tem hoje. Jesus disse no livro de Mateus, esse mesmo livro que eu estou lendo aqui no capítulo 15, vós invalidai as escrituras por vossas tradições. Quando você diz, ah, eu sou de tal igreja, você nunca pertenceu a Deus. Quando você diz, eu pertenço a tal e tal, não vou citar nome, porque eu falando isso eu posso falar, mas eu não posso citar nome. Eu pertenço a tal e tal. Isso é o sistema do homem, irmão. Você tem que pertencer à palavra de Deus, recebê-la. Ela. Olha, eu vou ler o verso 31 de novo para vocês verem. Ele enviará os seus anjos com rijo, clamor de trombeta. Cada pregador, por exemplo, Paulo, na primeira era da igreja, nossa, o que ele trouxe da mensagem, que ele foi o primeiro mensageiro das eras e que deixou a igreja do Senhor, deu a ordem, deixou as ordenanças para nós, porque ele teve um encontro, ele não andou com Jesus como os outros apóstolos andaram, em pessoa, vivo, né? Mas ele teve um encontro com Jesus no caminho de Damasco, quando ele perseguia os cristãos. E esse encontro mudou a vida dele, de Saulo para Paulo. E se você me diz para mim, ah, eu pertenço à mensagem, eu ouço a mensagem, e se você não tem uma vida mudada, você nunca foi, nunca ouviu essa mensagem, você nunca deu... Você nunca foi um homem, uma mulher sincera à palavra de Deus. Porque, irmãos, Deus envia a mensagem como ele enviou. Eu vou dar um exemplo aqui. Nos dias de Noé, nunca tinha chovido na terra. Noé, Deus falou para Noé preparar uma arca que ele ia destruir a terra com dilúvio de água de cima. Ele ia encher toda a terra de água. Até que muita gente, até a ciência provava que não havia água lá em cima, porque a terra era regada por um vapor. Mas Noé continuou firme, porque a palavra de Deus veio a ele. E ele fez, ele trabalhou 120 anos pregando aquela, martelando naquela arca, construindo do jeito que o Senhor falou. E os animais, até o burro entrou na arca lá, o jumento. Mas o ser humano não quis entrar, somente a família de Noé. Então, às vezes, eu me preocupo em falar essas verdades, porque Jesus disse como foi naquele dia, seria agora. É muito pouca gente para se salvar, gente. Lucas 17, do 26 ao 30. Você pode ler isso aí na sua Bíblia. Como foi nos dias de Noé, assim também será na vinda do Filho do Homem. Como foi nos dias de Sodoma, assim também será. Então, quantos saíram de Sodoma? Quatro, mas um ficou no caminho. Um ficou virou uma estátua de sal, porque olhou para trás. E quando nós olhamos, quando nós pegamos a palavra, ou tornamos parte da palavra, A palavra tem, nós temos que tornar parte da palavra. Porque não é eu que estou dizendo, é Jesus quem disse: se vós estiverdes em mim e as minhas palavras estiverdes em vós, pedirei tudo o que quiser e vos será feito. Então vamos aqui um pouco da mensagem agora. Já citamos um pouco da palavra aqui. Vamos um pouco da mensagem aqui agora. O profeta lendo: as coisas importantes, um dia das coisas importantes que devemos dominar, lembre-se disso, especialmente vocês jovens, pregadores e também membros leigos, há uma coisa que temos que dominar-se. Se quisermos cumprir o desejo de Deus em nossa vida, temos que dominar o pensamento da capacidade humana. Se chegarmos a um ponto em que pensamos que podemos fazê-lo com nossa própria inteligência e por nossa própria habilidade, temos que dominar isto de tal forma que possamos livrar dessa coisa e deixá-lo de lado para que Deus possa nos usar, correto? E nos render completamente. Não podemos usar uma única habilidade. Temos que nos render completamente. E para se chegar a Deus, você tem que render-se a Ele, de alma, corpo e espírito. Tudo o que você é tem que ser reduzido a Deus, para que Ele possa operar a sua vontade em você, em mim e nós. Então, tudo isso que temos, às vezes você pensa: eu vou fazer tal coisa. Você toma essa decisão sem buscar a presença de Deus. Vou dar um exemplo para você que me ouve. Leia o livro de Atos dos Apóstolos. Você vai ver que muitas vezes os apóstolos foram impedidos pelos homens, não, pelo Espírito Santo, de ir aonde eles estavam planejando de ir. Então é só você ler a Bíblia, você vai ver essas coisas. Ou vai ver essas coisas que são tão importantes para nós, para filhos e filhas de Deus. Porque, vou repetir aqui mais uma vez, o céu não é um chiqueiro nem um galinheiro. Tanto é que no céu a Bíblia diz que lá não entra nada que abometa com qualquer coisa, mentira ou qualquer coisa, lá não entrará nada. Por isso que lá não vai ter que, ninguém vai ter dúvida um do outro, porque nós teremos corpos lá, mas não esse corpo aqui. Nós teremos corpo, sim, mas não esse corpo aqui, esse corpo que, cheio de pecado. Nós temos que ser transformado. E uma coisa, em 2 Coríntios capítulo 5, quando você parte daqui, quando um cristão morre, porque cristão não morre, quando ele dorme aqui, ele deixa esse mundo para ir para o outro, ele é um cristão. Leia 2 Coríntios capítulo 5, já tem um corpo esperando para aquela alma que vai sair dele. Quando esse tabernáculo se desfizer, temos de Deus um edifício, é um corpo muito acima desse corpo aqui, para nos, se partirmos antes do arrebatamento, se estivermos certo com Deus, esperarmos por aqueles que ficaram. que nós temos irmãos esperando há 2000 anos, temos irmãos até do Antigo Testamento esperando para todos nós ajuntarmos quando formos arrebatados, se é que fomos arrebatados, se é que fizemos a vontade de Deus. Porque não é a vontade da religião, não é a vontade do homem, é a vontade de Deus. Em João 15 ou 16, ali, o verso 15 ou 16, está escrito assim: não foi vós que me escolheste, mas eu vos escolhi e vos nomeei para que vade e dê fruto. Agora, irmão, para dar fruto, você tem que estar numa vida digna, tanto no vestir, como no falar, como em qualquer situação, você tem que estar perfeito. Porque Jesus disse: sede perfeito, como perfeito é vosso Pai que está no céu. Mas ele estava aqui na terra. Jesus é o Criador do mundo. Ele não é a segunda pessoa. Ele é o Criador do mundo. E é o único nome que salva. E quem salva? Não é Deus? Então, a Bíblia diz que todo o joelho dos céus e dos que estão na terra e debaixo da terra, e toda a língua confessará que Jesus Cristo é o Senhor. Agora, vou mais um pouco na mensagem aqui. Agora, isso é difícil, eu sei, porque estamos sempre querendo fazer nossa parte. Algo que sabemos ou sabemos que queremos fazer, e dizemos: bem, eu sei que isso deve ser feito dessa maneira, mas quando você estiver, eu sei que isso deve ser, quando você estiver, diz o profeta aqui, você estiver fazendo dessa maneira, vai dar errado. E Deus nunca usará esse esforço. Talvez com a ajuda do Senhor, vamos entrar nesse assunto em alguns minutos e mostrar como Deus não pode usar a sua habilidade, a minha habilidade, a nossa habilidade. Esse é o problema com o mundo hoje. Há muita experiência de sermões e muito em fase em educação, muito em fase em relacionamento ou na associação ou em uma denominação. Nós não apoiamos uns aos outros. Não apoiamos em homem com habilidade. A Bíblia diz: como poderei ter fé quando estais, vamos ver como é que é? Quando essa escritura, como podeis ter fé fazendo acepção de pessoas? A gente não faz acepção de pessoas. Mas a Bíblia diz também lá no livro de Provérbios, escute isso aqui, meu irmão: mais vale o vizinho perto do que o parente longe. Então, às vezes, você tem tanta pessoa perto, que próximo, que você precisa ajudar e pode ajudar com oração, com palavras, porque ajuda, irmão, financeira. Hoje o mundo está podre por causa disso. A ganância do homem é o dinheiro. E eu lembro aqui, acho que o apóstolo Tiago pregando sobre os ricos: ai de vós, rico. Ai de vós. Agora, não quero dizer que todo rico não vai perecer, não. Tem pessoas boas, sinceras, honestas. Eu quero dizer para você que as riquezas afastam o homem de Deus. O homem, quanto mais tem, mais ele quer ter. A ganância do homem, a ganância do ser humano é muito. O sábio Salomão, quando pediu a Deus, ele não pediu riqueza, por isso que Deus deu riqueza para ele. Ele disse: Senhor, me dá sabedoria para mim governar ou dirigir o teu povo. Agora parece que os ministros hoje pedem sabedoria para pedir dinheiro. Para pedir dinheiro no rádio, fazer programas dentro da igreja, construir grandes templos, comprar sítios, comprar, né? Gente, param com isso. Um dia desse, tudo isso vai ser destruído. E você vai para onde? Nós vamos para onde? Vamos buscar a Deus enquanto, como diz o profeta Isaías, buscar o Senhor enquanto possa encontrá-lo. Enquanto é tempo. E hoje pode ser talvez o último dia meu, o último dia seu. Então devemos estar preparados. Às vezes as pessoas pensam que uma pessoa, por causa de uma pessoa ser mais idosa, ou às vezes está até doente, ele fala aquilo ali está no fim da vida. Às vezes tem um infarto, como há poucos dias teve uma pessoa de 26 anos, fulminante e foi. Eu tive gente da família que foi assim, parente. Então, a gente não somos, nós não somos nada aqui, irmão, nós somos apenas o pó. Você pensa que você é alguma coisa, porque você é um pastor de renome, você estudou bastante, sabe falar bonito, você é uma colher de pó. Como eu, como qualquer outro. É potássio, cálcio e coisas assim. Um diz, vieste do pó este corpo, e ao pó retornará? Por que Deus perguntou para Jó, onde estava tu quando eu fundava a terra? Um dia uma pessoa me falou para mim, numa brincadeira, é claro, mas eu, numa brincadeira de mau gosto. Falou, ih, rapaz, você está lá nos tempos de Noé. Eu falei, sou muito antes de Noé. Se você pensa que eu estava nos dias de Noé, eu sou muito antes de Noé. Quando Deus fundava a terra, todos os filhos dele, todas as filhas dele, quando Deus fez o mundo antes do dilúvio, que ele separou a terra, separou a água, né, doce, água, salgado, separou a terra, você estava naquela terra, eu estava lá, porque o primeiro Adão foi feito da terra, do pó, mas ele foi feito à imagem e à semelhança de Deus. Você fala, mas você não está prosseguindo com a mensagem? Irmãos, eu estou falando da palavra de Deus. Eu não vim aqui para fazer um sermão classificado, para você classificar, nossa, que palavras bonitas, que coisas, como encaixou tudo. Irmãos, eu estou falando para você, estou querendo acordar você do sono religioso da morte. Porque Caim foi um homem religioso, Esaú foi outro homem religioso. Mas Esaú vendeu sua primogenitura por um prato de lentilha. E Caim também vendeu para o seu irmão Abel por um prato de guisado. Mas Jacó, você sabe o que é isso aí? Chama-se predestinação. Mesmo Jacó sendo um trapaceiro, suplantador, como diz a palavra, mas Deus estava com ele, porque sabia do coração dele, sabia que Jacó tinha o desejo, desde o ventre da mãe, ele queria ser o primeiro. Então, por que que a Bíblia diz em Romanos capítulo 9, 8 e 9 ali, Antes mesmo deles ter nascido, ter feito bem ou mal, Deus amou Jacó e aborreceu Esaú. Agora vamos ler aqui a Bíblia aqui. Eu vou pedir para o irmão Edilson rodar um louvor para nós. Eu acho que foi cantado ontem no culto ali à noite. Ontem nós estávamos num grupo bem pequeno que tem irmãos em trabalho, muito em trabalho, porque choveu bastante esses tempos. Outros estão em trabalho da lavoura, plantando com... Não lavoura deles, mas lavoura de patrões, né? Plantando aí bastante. E outros viajaram. Então ontem nós tivemos um grupo bem pequeno. Mas o nosso Deus estava ali. Então vamos ouvir um louvor dedicado a todos vocês. Isso nós tocamos o que cantamos na igreja. O que nós ali dentro do tabernáculo, nós aqui em Piraju, né, que está na Avenida Humberto Martione, 1265. Eu convido você de Piraju, você tem vergonha. Um dia você vai chegar envergonhado diante de Deus, você devia ter vergonha. É melhor você ter passar por uma vergonha aqui, ou zombaria do povo aqui, do que o dia que você chegar lá e for reprovado. Chegar diante de Deus e ser reprovado. Porque você não ouviu a voz que ele enviou na terra. A voz de um profeta falando, um homem que discernia. Um homem não, o Espírito Santo dentro dele, Jesus Cristo dentro dele, discernia a mente e os pensamentos das pessoas, dizia da cidade que a pessoa veio. Isso não foi uma, nem duas, nem 10 vezes. Isso foi muitas e muitas vezes, e o anjo do Senhor estava com ele. Então que Deus ajude você, a mim, a nós, a compreender. Eu repeti o verso 31, antes de tocar esse louvor, eu vou o verso 32, aqui do capítulo 24 de Mateus. Aprendei, pois, esta parábola da figueira, quando já os seus ramos se tornam ternos, tenros, e brotam folhas, sabei que está próximo o verão. Então nós sabemos que está muito próximo a vinda do Senhor Jesus nessa terra. Pelos sinais que nós estamos vendo, pelos rumores de guerra que Jesus falou, pela pestilência que está na face da terra, pelos acontecimentos mundiais que nós estamos vendo, não é só aqui, em todas as partes, em todas as nações, elas estão fingindo de paz uma com a outra, mas isso é falso, é fingimento, porque eu creio neste livro, quando vós disserdes a paz e segurança, repentina destruição virá. Então vamos ouvir aí um louvor e depois nós vamos falar mais um pouco desta mensagem, desta palavra da Bíblia aqui, que a mensagem é a Bíblia revelada para nós, não interpretada. Glória a Deus.

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1: É, graças a Deus, né? Estamos aqui pela misericórdia e graça de Deus, porque não somos merecedores. Nenhum homem merecia nada. Mas quem fez a parte nossa foi Ele. Ele que tomou o seu lugar, o meu lugar. No livro de Tiago, capítulo 2, versículo 1, eu vou ler aqui com os irmãos. Eu estou aqui, muita gente pode... Também temos no celular a Bíblia, né? Aqui temos mensagens, temos 449 mensagens no celular também, aqui. Mas eu quero ler a Bíblia Sagrada no livro de Tiago, para nós ver uma coisa que eu disse, eu acho que creio que é isso que está. Mas vamos aqui no livro de Tiago, vamos encontrar o livro de Tiago aqui, antes de João, Timóteo, Pedro, Tiago, Zé Pedro, depois aqui, Tio Glória, vamos encontrar aqui já. Livro de Tiago. Não. Senhor, ajuda-nos nesta hora, Tiago. Hebreus é depois das cartas. Né? Tiago, capítulo. Deixa eu ver aqui, capítulo 2, versículo 1. Livro de Tiago. Escuta isso aqui, ó. O apóstolo Tiago escrevendo aqui, capítulo 2, versículo 1. Meus irmãos, não tenhais a fé de nosso Senhor Jesus Cristo. Ó, de nosso Senhor Jesus Cristo, Senhor da glória, em acepção de pessoas.

0: Porque se no vosso ajuntamento entrar algum homem com um anel de ouro no dedo, com vestidos preciosos, e entrar também algum pobre com sólido vestido, nós temos que tratar da mesma maneira. Nós temos que tratar igual. Ele não é melhor do que o ninguém. Eu acho que é no livro de Tiago também, capítulo 5, porque eu falei uma coisa aqui no princípio do programa. Deixa eu ver se é aqui. É no capítulo 5, onde ele fala das curas e essas coisas, né? Mas não é no capítulo 5. Mas aqui, quem dentre vós é sábio e entendido, mostre pelo seu bom trato as suas obras em mansidão e sabedoria. Então, isso é capítulo 3, versículo 12. Então, nós temos que ter tudo isso no nosso coração, na nossa vida, na nossa no nosso maneira de viver. Aqui na mensagem o profeta disse: quando estamos em expectativa, dizendo, esse fulano ele é uma grande pessoa, vou me apoiar nele, isso desagrada a Deus. Quando fazemos isso, devemos nos apoiar em Deus, e somente em Deus. Não devemos confiar na nossa própria capacidade e na de qualquer homem. Devemos nos render completamente a Deus. Nenhuma habilidade, não importa de quem seja, jamais será útil aos olhos de Deus. Deus tem que tirar de nós toda a nossa habilidade antes de poder cumprir o seu propósito. E se ele tem algo para fazermos, enquanto sentimos que estamos fazendo um bom trabalho, nunca podemos ser usado por Deus. Agora você diz, você está fazendo uma afirmação muito abrangente. Aí, irmão Brana, isso é uma afirmação abrangente. Mas olhe a sua volta e veja se está certo ou não. Olhe ao redor hoje para todas as nossas grandes conquistas que achamos ter realizado. E onde está o cristianismo nos Estados Unidos? Veja, todas as nossas igrejas, denominações, nossos evangelistas e campanhas de cura e tudo mais que temos como está pior do que no princípio, está pior hoje do que nunca, porque estamos tentando fazê-lo através da habilidade humana. Então o profeta nos adverte. As pessoas estão, eu me lembro, eu não vou citar nome, mas eu me lembro de pessoas que se apoiaram em homem aqui no nosso país. E eu vou dar um exemplo do profeta Isaías, que se apoiou no rei Uzias, e Deus teve que tirar Uzias, porque o profeta Isaías, o jovem Isaías, fosse ao templo e visse a glória de Deus. Aí ele deixou de apoiar-se no homem ou em homens. Irmão, não existe igreja grande, pastor grande, não existe isso. Existe um Deus grande e poderoso. Deus pode tratar com você sozinho aí na tua casa, só você e Deus. Deus não precisa de numerologia. O que nós precisamos é de ideologia. Deus em nós, Cristo em vós, a esperança da glória. Não outra coisa. Não porque você é melhor do que alguém. Não porque eu aprendi com fulano. Você não aprendeu com ninguém. Você aprendeu porque Deus chamou. Outra coisa que eu quero dizer para você: todo homem e mulher que nasce já nasce com o dom. Dons e vocações de Deus são sem arrependimento. Romanos 8, 11, 29 e Salmo 68, versículo 18. Homem pode expulsar demônio, curar enfermo e ir para o inferno. Eu estou falando o que Jesus disse lá em Mateus. Muitos naquele dia virão e dirão: Senhor, Senhor, no teu nome nós expulsamos demônio, curamos enfermo, fizemos muitas maravilhas. Ele vai dizer: nunca vos conheci. Que hora triste é essa, irmãos? Agora você fala: mas você está lendo a mensagem de um homem. É de um homem, mas é a mensagem profética. Deus falava com Moisés lábios a lábios. Deus falou com todos os seus profetas. A palavra de Deus não vem ao Papa, ao Bispo, ao Pastor. A palavra de Deus vem ao profeta. E o profeta envia ao povo. Se o povo recebe, amém. Se não recebe, vão ter com Deus. Bom, eu vou deixar uma mensagem aqui, irmãos, de 10 minutos. Aqui eu vou ler só mais um parágrafo, eu vou terminar a programação. Eu vou deixar falando aqui do profeta 10 minutos. Eles se reúnem e fazem longas orações e saem por aí. Outro dia tiveram tantos ali, 150 mil ou algo assim, reunidos, tantos protestantes como católicos, recitando algumas orações e rezam algumas orações e fazem alguma oração e assim por diante. Melhor seria que não tivéssemos se reunido, pois isso não tem nenhum valor diante de Deus. Agora, se eu estiver sendo crítico, perdoe-me, vê? Mas eu prefiro deixar claro o assunto, vê? Tem que fazer com que acerte o prego. Então você tem que fazer as coisas certas. Não adianta nós reunir 150, 200 mil pessoas e tudo estar errado. Todo estar pensando que cada um é maior que o outro. Quando Deus é o grande, nós não somos nada. E sem Ele não somos nada. Eu quero agradecer o Adenilson, o Gamas. Eu quero agradecer os proprietários dessa emissora, o Delair, o meu amigo Adriano, né? E todos que trabalham nessa emissora, há tantos anos a gente está aqui. Deus o abençoe, essa emissora. Deus abençoe aqueles que ouvem e guardam essas palavras. A Bíblia diz, eu vou terminar com isso, nem vou fazer oração. Já fiz a oração do início. A Bíblia disse ali no Apocalipse: bem-aventurado aqueles que guardam, que lê e que guardam as profecias que estão neste livro, porque o tempo está próximo. Hoje eu quero dizer, aqui em Piraju nós estamos no Tabernáculo, na Avenida Humberto Martione, 1265. Os cultos é ao sábado às 19 horas e 30 minutos. Avaré, hoje nós estaremos lá, se Deus permitir. O culto lá é às 18h30. Deus lá está na rua Francisco Gurgel Pismel, número 450, bairro Vila Martim 3. Então, Deus o abençoe vocês. Vou deixar aqui o Adenilson rodando o profeta. E se sobrar tempo, mais um louvor. Fique com Jesus. Você fala, mas por que você não fica até o final do programa? Porque eu vou deixar o profeta falando aqui. E quero que você ouça isso, guarde isso. Né? Em nome do Senhor Jesus, Deus o abençoe a todos. E até o próximo domingo, se Ele assim o permitir. E se Ele não, se não nos tivermos aqui, encontraremos do outro lado. Deus o abençoe.
1: Agora, apenas olhe para as coisas de promessa da Bíblia que estariam acontecendo na igreja neste tempo. Nós vemos o que está acontecendo no mundo e vemos que ele está no seu fim. Agora, olhemos na igreja. Ela, a igreja, teve dores de parto sob Lutero. Agora sabemos que há 7 eras da igreja e 7 mensageiros, aquelas eras da igreja, conforme Apocalipse. Agora, quando Lutero teve de vir, isto certamente lançou a igreja em dores de parto, mas produziu um Lutero. Isso mesmo. Depois disso, meteu-se em dificuldades novamente, de modo que produziu um Wesley. Isso mesmo. Saiu novamente e produziu um Pentecostes. Cada um daqueles mensageiros de sua era balançou ou de volta à palavra a mensagem de sua era. A mensagem de acordo com a Bíblia. Eu tenho um livro que vai sair sobre isso, o comentário dos primeiros 4 capítulos de Apocalipse. Leia-o tão logo o tenhamos no prelo. E ele prova, sem sombra de dúvida, qual foi a mensagem de Lutero. Justificação. Porque a santificação é o próximo processo no nascimento natural. E então vem os pentecostais. Exatamente. Agora, note, cada era balançou a igreja e lhe deu dores de parto. Porém, o que fizeram? Depois que as dores de parto vieram, ao invés de continuarem com a palavra, eles reuniram um bando de homens exatamente como a primeira fez. É exatamente. Logo depois da sacudida dos apóstolos, então a encontramos piorando novamente. Então verificamos adiante e vieram muitos os outros, Ágabo e muitos os grandes reformadores lá no princípio. Cada era tinha feito conforme você estuda o concílio pré-Niceia, os pais de Niceia, e tudo no passado, você encontra tudo ali. Cada era foi balançada, cada vez o mensageiro veio com assim diz o Senhor. Agora ela está no pior estágio que conforme a escritura em que ela já esteve. Nós estamos na era da igreja de Laodiceia, uma era de igreja rica, porém cega, que não o sabe. Não houve nenhum lugar na Bíblia em que Cristo alguma vez tenha sido posto para fora da igreja, exceto na era de Laodiceia. Ela está na pior era, ela está mais podre que nunca. E se estou assentada como rainha, de nada tenho falta. E não sabes que és nu, miserável, cego, pobre, e não o sabes. Sim, Senhor. Disse, aconselho-te que de mim venhas comprar colírio para que eu possa abrir os teus olhos. E isso irá certamente, o colírio de Deus certamente trará luz à igreja se ela quiser abrir seus olhos para o que Deus tem dito. Note rapidamente agora. Agora ela está nesse estágio, sem sombra de dúvida. Nós estamos na era da igreja de Laodiceia. Agora seu mensageiro está prometido em Malaquias capítulo 4. Está prometido ele fazer isto. E a mensagem é para trazer de volta a palavra. Trazer o povo de volta à palavra. Está para haver nascimento. É para ela dar a luz a um novo nascimento de acordo com Malaquias 4. No mundo da igreja hoje, há 2 sistemas operando. Agora ouçam com bastante atenção. Agora quero ver se vocês vão dizer amém a isso. Há 2 sistemas operando no mundo da igreja hoje. Vou tirar isso dos meus ombros e então estou encerrado com isto. Todos sabemos que são a palavra de Deus e o sistema denominacional. Aí estão os 2 sistemas em operação, exatamente como eram Jacó e Esaú, um conforme o Espírito, o outro conforme a carne. E que é isto? Esaú e Jacó estavam lutando no ventre da mãe, até mesmo até o tempo em que nasceram. E assim estão os denominacionais e a palavra lutando um contra o outro. Eles têm lutado desde que Lutero trouxe a primeira reforma. Espero que isso seja simples o bastante para que vocês o entendam. Estão vendo? Estes homens, se eles captam isto e saem com isto, eles podem dar mais sentido a isto. Vejam, trazer isto ao ponto em que vocês entendam. Eu somente quero depositar esta semente, então espero que eles a façam vir à vida. Notem, estão vendo? Sempre foi assim. Essa é a razão porque ela está tendo dores de parto, porque há uma luta nela. Há um Esaú, apenas um homem do mundo, muito religioso e, tudo bem com ele, bom sujeito, limpo, moral que eu saiba. Porém, ele não sabe nada acerca do direito de primogenitura. Ele nasce assim, ele é formado assim. E Jacó, não importa o que ele seja, ele quer esse direito de primogenitura. Ele é o espiritual. E esses dois hoje estão no ventre da igreja. Há um enorme sistema tentando ser formado chamado o Concílio Mundial de Igrejas. E do ventre da igreja virão dois filhos. Vocês somente anotem a minha palavra. O do mundo, a palavra tem de dar à luz a igreja noiva palavra. A igreja tem de ser dada à luz dela uma noiva para Cristo. Aqueles que adormeceram em todas as eras formarão essa noiva que sai na palavra em que eles saíram, como dos seus pés vindo à sua cabeça. Ela fica maior e mais você tem de ter, é assim por diante, como o corpo cresce, assim cresce o corpo de Cristo. E então, finalmente, a cabeça virá a ele, a cabeça dele virá agora, se notamos, porque está todo ligado à cabeça. A cabeça é que vira, puxando. Porém, estes sistemas não crescerão disso, porque é um sistema e não pode produzir. Um joio não pode produzir uma espiga de trigo. Porém, eles estão ambos no mesmo campo, regados pela mesma água e a mesma luz do sol. Um é a palavra, um não é a palavra. E esses dois estão lutando. Eles têm lutado desde a primeira reforma e ainda estão lutando. Agora, eu não tenho de ir mais adiante nisso. Tenho? Com certeza vocês sabem do que estou falando. Sim, senhor. Está aí. Aí está, um sistema. Em que sistema vocês estão? Imaginem só agora, se vocês tivessem vivido nos outros dias sob a sacudida dos profetas de Deus e palavras que vieram, em que lado vocês gostariam de estar lá atrás? Bem, vocês têm a mesma escolha hoje. Ela estava para produzir a perfeita palavra lá atrás e a palavra está vindo para a noiva palavra. Como uma mulher é parte de um homem tirada dele, assim a igreja terá de ser uma igreja de permanência na palavra. Cada palavra da Bíblia, não sistemas, dogmas, nem nada acrescentados a ela, terá de estar numa palavra inadulterada, pura e virgem. Correto. E nos dias da luz de Lutero, quando o trinco da igreja fechou, Lutero forçou. Ela passou por dores, porém saiu. O justo viverá da fé. E isto não é a comunhão. Agora nós verificamos que, sob os dias de John Wesley, ela deu dores novamente, porém nasceu um Wesley. Porém, o que ele fez? Voltou diretamente como a mãe fez. Então, sob os dias dos pentecostais, seus pais e mães saíram daquela coisa e a detestaram. Eles saíram na rua, sua mãe sem meias batendo numa velha lata e falando acerca do batismo do Espírito Santo e algum violão velho. Eles se punham nos trilhos dos bondes, ficavam a noite toda na cadeia. E nós somos tão formais, retornaram a entrar diretamente numa organização e nos tornamos o mesmo estrume. Atraíram seus filhos de volta àquilo de que saíram. Eles revolveriam em seu túmulo. Eles ficariam envergonhados de vocês. Eu sei que é duro, porém é a verdade. Você diz, eu pensei que você amasse o povo. Se o amor não for corretivo, então como você pode produzir amor? O amor é corretivo. E eu, sem dúvida, amo o mundo. Eu sou zeloso da igreja de Deus. E ao ver que estes sistemas que há estão matando sob dogmas, estão apodrecendo, e Deus declarando que sua palavra é verdade. E ainda assim, eles se apegam a isto. Amém! Isso é verdade. Você sabe que é verdade, irmão, irmã. É exatamente isto. Essa é a maneira simples de dizer isso. Isto não é a análise do grego e coisas tais, porém é a análise e demonstração de bom senso. Com certeza vocês conseguem entender isso. 2 + 2 = 4, estão vendo? Agora, nós sabemos que isso está certo. Agora, a palavra tem de produzir a noiva. Porém, o velho sistema tem de manter seu tipo. Ele tem de produzir um Esaú que vendeu seus direitos de primogenitura. Aqui vem isso. Eu o sinto. Espero que vocês não pensem que estou louco. Porém, se estou, deixem-me em paz. Sinto-me bem dessa maneira. Estou melhor dessa maneira do que estava da outra maneira. Eu posso estar louco para o mundo. Eu sei onde estou. Eu sei onde me encontro. Olhe, vai produzir um bebê natimorto. Um sistema eclesiástico que vai reunir todas as denominações para produzir um Esaú que odeia Jacó. Amém. Espero que você veja isso. Uma denominação morta, nascida morta, todos eles se associando. Oh, crentes na palavra, cedam a minha mensagem. Escutem-me, não minha mensagem, mas sua mensagem que ele firmemente declara ser a verdade. Vocês têm de escolher de algum lugar. Vocês não podem ficar quietos depois disto. Vocês têm de fazer sua escolha.
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1: Paranapanema e a hora certa.
2: 7:59.

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1: Bom dia, Piraju, bom dia, região, bom dia, ouvindo a hora da benção, muito bom dia, meu amigo, pai de família, meu amigo dono de casa, bom dia para você, meu jovem, minha jovem, a criança, o vovô e a vovó, que Deus te abençoe. Estamos começando o programa Hora da Benção, que é uma gentileza da Igreja Apostólica Oxadai, localizada na Avenida Vereador Milton Espínola, número 520, na Vila José Laíno. A direção e apresentação do pastor Antônio do Vale, técnico de som Adenilson Gama, direção geral do Espírito Santo. Muito bom dia e Deus te abençoe.

0: E para começar o nosso programa, eu quero mandar um abraço aos nossos colaboradores: Adriana dos Santos Araújo, Alexandro Barroso do Vale, Ana Júlia de Souza Espúrio, Aparecida Conceição Alves, Aparecido Sabino Mendes, Benedita Alves de Barros, Bernardo Moreira de Souza, Camila Aparecida de Barros Silva, Célia Maria Simões Sabino, Cida Lopes, Tereza Paiva do Nascimento, Davi Luciano de Rosa de Barros, Douglas Morales Franco, Emanuel dos Santos Araújo, Estevão Araújo Borges, Iracema Simões, Irmã Aparecida, Isaac Araújo, Isaac Luiz Barro Silva, Isaac Araújo Souza Ribeiro, Isaac Pedro de Oliveira, José Marcelo dos Santos Araújo, José Vitório Barro Clivate, Luiz Osmar Barro Clivate, Luiz Fernando Araújo, Márcia dos Santos Araújo, Marcelo Gomes de Araújo, Maria Aparecida Alves Brizola, Maria Aparecida Alves de Almeida, Maria de Lourdes Domingues, Maria Gomes de Araújo Camargo, Maria Isabel dos Santos, Maria dos Santos, Maria Júlia Martins, Nelsinho Monteiro, Oscar Antônio dos Santos, Pâmela Rocha do Vale, Patrícia de Lima Souza, Paulino Gomes de Araújo, Paulo César Barro Crivate, Pastor Vale Mendes de Lima, Pedro Luiz Rosa Barros, Reginaldo Antônio de Lima, Rosalina Monteiro, Roseli de Oliveira Hernandes, Sabrina de Melo Mendes, Sônia Soares, Silvia dos Santos, Vera Lúcia Felipe e Ivete de Oliveira Silva. É isso aí, gente, são nossos colaboradores do programa Hora da Benção. E nós vamos com louvor com Isaías Saad cantando Jesus o Bom Amigo.
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0: Salmo 121. Davi declara dizendo: eleva os meus olhos para os montes, de onde me virá o socorro? O meu socorro vem do Senhor que fez os céus e a terra. Ele não deixará vacilar o teu pé. Aquele que te guarda não tosquenejará. Eis que não tosquenejará e nem dormirá o guarda de Israel. O Senhor é quem te guarda. O Senhor é a tua sombra, à tua direita. O sol não te molestará de dia, nem a lua de noite. O Senhor te guardará de todo mal, ele guardará a tua entrada e a tua saída, desde agora e para sempre. Amém. Eu quero, neste momento, mandar o nosso abraço para todos que estão ligados no nosso programa, e dizer: olha, Deus é o teu socorro. Você que está passando por provações, por lutas, às vezes não vê saída, lembra que o teu socorro vem do Senhor. O Senhor que fez os céus e a terra, ele também se manifestará trazendo solução e bênção para a sua vida, em nome de Jesus. Esse é o nosso telefone, você quer ligar para cá ou mandar sua mensagem, 998-330610, 998-330610, é o número aqui da rádio, você pode ligar ou mandar sua mensagem aqui pelo WhatsApp. E eu quero parabenizar também a Cleonice Monteiro, né? Que amanhã, dia 28, estará completando aí mais um ano de vida. Parabéns, irmã Cleonice, que Deus te abençoe, o Senhor te conceda muitos anos de vida, saúde e muitas felicidades. Recebe os parabéns da sua mãe, Rosalina Monteiro, do seu esposo, Dorival, de todos os seus irmãos, Vanderci, Claudeil, Tumails, e toda a sua família, parabenizando a você pelo seu aniversário. Que Deus te abençoe. Recebe também os parabéns aí da pastora Conceição, que está te parabenizando e desejando muitos anos de vida e saúde para você, tá? Muita bênção, muita paz. E nós vamos tocar o louvor com Wesley Machado, Sou Abençoado, oferecendo aí para a irmã Cleonice pelo seu aniversário, e também aí para a Rosalina Monteiro e toda a família, especialmente aí também para a apóstola Conceição. E eu quero mandar um abraço para o irmão Alexandre, que mandou mensagem aqui na rádio, tá ouvindo a rádio lá de Moçambique, na África. Um abraço aí, irmão Alexandre, Deus abençoe.
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É isso aí, gente, agora são 8h20, 8h20, e vamos prosseguindo aqui com o nosso programa, lembrando que hoje nós temos nosso culto às 19 horas. Hoje às 19 horas, na Igreja Apostólica El Shaddai, ali na Avenida Vereador Milton Espínola, número 520, na Vila José Laíno, tá bom? Hoje, 19 horas, nosso culto, à noite, a bênção da família, e eu convido a você, com a sua família, que venha participar conosco, em nome de Jesus, tá? 19 horas, a grande noite da família.

0: E vamos lembrar também que na sexta-feira também nós temos culto, né? Sexta-feira, às 20 horas, nós temos nosso culto, tá? Esperamos você lá, grande noite de avivamento para a glória de Deus, tá bom? Louvado seja Deus. Aqui nós temos a participação da deixa eu ver aqui. É, alguém mandou uma mensagem aqui dizendo assim: bom dia, pastor Antônio do Vale, peço, toca música, um refrão para sua alma, cantor Leandro Borges, ok. Temos aqui também Fábio José, deve ser o Fábio José, né? Fábio José. Ah, Fábio José da Vila Jurumirim. Um abraço, pastor, um abraço, Fábio. Deus abençoe sua vida, tá? Tem mais um pedido aqui. Bom dia, pastor Antônio do Vale. Peço oração para minha mãe, dona Lídia, meus irmãos, meus filhos, meus netos, Isabel Cristina de Jesus. Coloca o nome do meu irmão, Marcelino de Jesus, nas orações. Ele faz aniversário, fez aniversário dia 23, ok, Deus abençoe no nome de Jesus. E eu quero mandar um abraço também pro nosso irmão Aurélio, sua esposa Zenilda e também a sua filhinha, a Isabela, que estão nos ouvindo, que Deus abençoe poderosamente a vida de todos vocês. Nós vamos aí atender a solicitação do Fábio. Refrão pra sua alma com o cantor Leandro Borges.
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É isso aí, gente. Quero mandar um abraço aqui pra Cleonice, Dorival. Estão indo pro Paraná e ouvindo o programa no carro. Que Deus abençoe muito a vida de vocês. Boa viagem, que Deus abençoe a viagem de vocês. Vocês vão e volte cheio da graça de Deus, viu? E mantemos aqui mais um pedido. Bom dia, queria pedir oração para minha família. Ana Cláudia Luciano, Letícia Luciana e Maria Sofia, minha mãe Ivone, irmão Paulo e família, Anderson e família, irmã Thaís e família, meu pai Moacir, minha tia Vânia e Leonora e família. Ok, Ana Cláudia, Deus abençoe. Estaremos orando sim no nome de Jesus, tá ok?

0: Todos estão ligados no programa Hora da Bênção, especialmente para o irmão Aparecido Sabino Mendes, que está nos ouvindo, para ele e para sua esposa, irmã Ana Maria, para a sua filha Sabrina, para a Sueli, para o João Vitor e todos que estão lá na casa da irmã, do irmão Aparecido Sabino, ouvindo o nosso programa. Não mais escravo do medo.
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1: É maravilha, você está ouvindo o programa Hora da Bênção. Nosso telefone 998-330610. É o telefone aqui da rádio, você pode ligar ou mandar sua mensagem para cá e nós estaremos te atendendo, tá certo? É, lembrando, gente, que nós temos o nosso culto hoje, tá? Quero mais uma vez frisar isso, temos o nosso culto hoje às 19 horas. Você que está me ouvindo, reúne ali a tua família, seus familiares e venham adorar a Deus conosco, tá? Hoje, 19 horas, vai ser uma noite muito abençoada, uma noite espetacular, onde Deus tem uma palavra para a tua vida. O Deus tem uma bênção para você reservada hoje ali na Igreja Apostólica El Shaddai. E você está convidado, está presente para receber a graça de Deus na sua vida. Em nome de Jesus, tá bom? É isso aí, vamos prosseguindo com o nosso programa. Nós vamos aqui com mais louvor e depois desse louvor, aí voltaremos com a palavra do Senhor para você.

0: E nós vamos agora com mais louvor, que é, Pastor Lucas cantando Deus de Detalhes. Esse louvor quero oferecer para todos nós, para os irmãos do Kit, lá para Débora, Cristina, para o Treito, para o Kaique, João Pinto, Caleb, Moriá.
1: Que Deus abençoe também aí para a família, Pastor Alexandre, Pastora Gabriela, Isabela, né? E para todos que estão ouvindo o programa Hora da Bênção, especialmente aí também para Dona Maria Conceição Barroso do Vale, minha esposa, para todos vocês ligados no nosso programa, para Rosalina Monteiro, Maílson, o Claudeilto e também o Valdeci.
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1: Evangelho de Mateus, capítulo 11, versículo 28. Diz assim: vinde a mim, todos que estáis cansados e oprimidos, e eu vos aliviarei. Tomai sobre vós o meu jugo e aprendei de mim, que sou manso e humilde de coração, e encontrareis descanso para a vossa alma, porque o meu jugo é suave e o meu fardo é leve. Amém.

Eu quero mandar um abraço aqui também para a Lucinha, que mandou aqui dizendo: estou na audiência, Deus abençoe, pedindo oração para toda a família. Também um abraço para Graça Herculano, que também está ouvindo o programa. Ô, Graça, Deus abençoe. Aí, a Graça Herculano, obrigado pela participação, que Deus abençoe a sua vida poderosamente, tá bom? E a palavra de Deus, amado, aqui no livro de Mateus, essa palavra é muito poderosa. Jesus declara dizendo: vinde a mim. Olha só, vinde a mim, convite de Jesus. Jesus está convidando a você para vir até ele, para se achegar a ele, para buscar dele a tua bênção, a tua vitória. Ele diz: vinde a mim todos que estão cansados e oprimidos, e eu vos aliviarei. Em uma outra edição bíblica diz assim: vinde a mim todos vós que estáis cansados e sobrecarregados de tanto problema, de tanta situação, de tanta luta, sobrecarregado de problemas físicos, problemas espirituais. Ele diz: vinde a mim e eu vos aliviarei. Amado, Jesus está dizendo para você: olha, eu tenho a vitória para a tua vida, mas você precisa se achegar a Jesus. Não basta apenas dizer: olha, eu creio. Precisa se achegar a ele, tomar posição, aceitá-lo como Senhor e Salvador da tua vida. Você precisa, amado, colocar tua fé unicamente em Jesus. Tem gente que fala: olha, eu creio em Jesus, mas ele faz uma misturança danada, coloca outras coisas, né? Outros deuses que não são deuses. E ele diz: vinde a mim. É Jesus que traz a solução, é Jesus que traz o milagre, ele que faz a cura. Vinde a mim, todos vós estáis cansados. Você está cansado talvez de sofrer, você que muitas vezes escuta vozes chamar pelo teu nome, ou barulho no interior da sua casa durante a noite, parece que as coisas caem, você vai lá ver, não tem nada. Você vê vulto andando dentro da sua casa, quando você firma a vista, aquilo desaparece. Talvez você pergunte: mas pastor, o que é isso? Tudo obra maligna. São espíritos malignos, espíritos zombeteiros, que eles entram na casa, na família, para perturbar, tirar a paz, para deixar as pessoas desesperadas e vulneráveis aos seus ataques. Por isso Jesus diz: venha a mim, você que está cansado e sobrecarregado. Essas coisas sobrecarrega a pessoa, sobrecarrega a família, e só Jesus pode livrá-los. Somente em Jesus podemos encontrar a libertação. E ele diz: vinde a mim, eu vos aliviarei. E ele diz: aprendei de mim, aprendam de mim, que eu sou manso e humilde de coração, e vocês encontrarão descanso para a vossa alma. Encontrarei descanso, paz para a alma, paz para o Espírito, em nome de Jesus. Ele diz: tome sobre vós o meu jugo, porque meu jugo é suave e meu fardo é leve. Amado, Jesus está oferecendo cura, libertação. Ele está dizendo para você tomar uma posição de fé e se achegar até ele. No livro Evangelho de João, capítulo 14, verso 6, Jesus declara dizendo: eu sou o caminho,
a verdade e a vida. Ninguém vem ao Pai a não ser por mim. Ele diz: eu sou o caminho, a verdade e a vida. Ninguém vem ao Pai a não ser por mim. Então Jesus está mostrando que Ele é a solução para você, que Ele é a solução para a tua casa, que Ele é a solução para a tua família, tá? E somente Ele pode levar você à presença do Pai Celestial. Em João, no capítulo 8, Evangelho de João, capítulo 8, versículo 32, ele diz assim: e conhecereis a verdade, e a verdade vos libertará. Qual que é essa verdade? A verdade é aquilo que a palavra de Deus está ensinando. Conhecereis a verdade, conheçam, né, os caminhos de Jesus, a palavra do Senhor, que a palavra de Deus é a verdade. E Jesus é a verdade. Por isso, amados, quando ele diz: vinde a mim, ele está te mostrando a solução que você precisa. Ainda em João capítulo 8, verso 36, diz assim: se, pois, o Filho vos libertar, verdadeiramente sereis livres. Amados, é o Filho, é Jesus. Não é Paulo, não é José, não é João, não é Maria, não é Pedro, é Jesus. Ele diz: vinde a mim. E ele diz também: eu sou o caminho. Está dizendo para você: filho, eu sou o caminho, eu sou a verdade, eu sou a vida. Está dizendo: eu sou a solução que você precisa. Eu sou a solução para a tua vida. E diz ainda: se o Filho te libertar, verdadeiramente você será livre. Então, queridos, só Jesus pode te abençoar. Só Ele pode mudar a tua vida. Que Deus te abençoe. Que esta palavra possa entrar no teu coração e na tua mente, e você tomar uma posição de fé, uma posição de fé, e se entregar a Cristo totalmente a tua vida. Que Deus te abençoe, no nome de Jesus.

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0: antes de eu orar para você, nós temos aqui alguns pedidos, né? E nós vamos ver aqui. Tem aqui o Pio Dudoreto, dizendo assim: faz uma oração para nós, amém, estaremos orando. Tem um áudio, vamos ouvir esse áudio aqui.
1: Bom dia, pastor Antônio. Aqui é a Suzy Braceiro, da 13 de maio. Estou aqui ouvindo o seu programa e gostaria que o senhor me pusesse em orações, eu e a minha família. Em especial, meu filho, que tem problema psicológico, e meu irmãozinho, que o senhor conhece, que é especial. E a mim, para Deus continuar me dando forças para continuar essa luta, que é cuidar dos meus. Deus abençoe seu domingo, de toda a sua família, de todos aí da rádio.
0: Amém, Suzy. Deus te abençoe. Nós vamos orar sim, tá bom? Nesse momento, coloque-se no teu rádio, copo com água, peça de roupa e receba agora a oração. Amado e soberano Deus Todo-Poderoso, em nome de Jesus, neste momento, eu venho te apresentar a vida de todos os meus ouvintes de A Hora da Bênção. Eu te peço que o Senhor alcance cada um, Pai, dos nossos ouvintes. Te apresento a vida do Fábio José e sua família. Te apresento, meu Deus, a Isabel Cristina de Jesus, sua mãe, Dona Lídia, toda a sua família, seus filhos, seus netos, seus irmãos. Pai, que o Senhor abençoe poderosamente também a vida do José Marcelino de Jesus. Eu apresento Deus Altíssimo, Ana Cláudia Luciano, com toda a sua família, todos os nomes apresentados em oração. Que o Senhor alcance cada um deles nesta manhã, em nome de Jesus. Eu oro também pela vida da Lucinha, pela sua família, em nome de Jesus. Alcance nesta hora, Pai, a vida da Suzy Braceiro. Coloca tuas mãos sobre ela e a fortaleça, em nome de Jesus. Abençoe a vida, Pai, do seu filho Heron, ó Deus querido, do seu irmão, que as tuas bênçãos sejam impetradas poderosamente sobre a Suzy e sobre a sua família, para a glória de Deus Pai, do Filho e do Espírito Santo. Que a tua bênção seja impetrada poderosamente. Abençoe a vida do Pio, da sua família, sua casa, em o nome de Jesus. Abençoe também nesta hora a vida da Creunice Monteiro, que completou mais um ano de vida. Senhor, a vida Rosalina, da sua família, do Claudeilto, do Valdeci, Pai, em nome de Jesus. Eu oro neste momento, apresentando cada um pedido de oração desta manhã, Senhor, em o nome de Jesus. Abençoe também a vida da Graça Herculano, toca sobre ela e abençoe poderosamente. Te apresento neste momento, o copo com água está em cima do rádio, a peça de roupa, que essa água venha servir do remédio, Senhor, para a cura de todas as enfermidades, em o nome de Jesus, amém e amém, Senhor. Só pra te ver. É isso aí, gente, aqui vamos chegando ao final do nosso programa, lembrando que estaremos lá na igreja hoje, às 19 horas. Teremos nosso culto, né? A noite da família. E eu convido você com a sua família que venha participar, tá? A igreja fica ali na Avenida Vereador Milton Espíndola, aproximadamente 100 metros ali do túnel que dá acesso a Codes Paulo. Ali a mesma rua ali do supermercado Casa Forte, tá? Número 520. Esperamos você lá. Um abraço, Deus abençoe. Um bom domingo, uma ótima semana para todos, que Deus abençoe. Até o próximo programa, com a graça de Deus. Cailane, passa lá em casa, o que você vai ouvir em seguida.
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Opa, opa, colocamos a trilha errada aqui. 9 horas e 25 minutos, 9h25 na Paranapanema. E agora certinho, né? 9 horas e 26 minutos, 9h26. Domingão, dia 27 de setembro de 2026. Estamos juntinhos, vamos juntinhos até as 11 da manhã deste domingão aí. Você que tá no sítio Chácaras Fazendas e Pirajuí na região, nosso abraço, ótimo dia pra todos aí, hein? Então você ouviu aí? Não, você ouviu aí em... Então, né? O Arrasta-Pé com Danilo e o... Daniel e Danilo. Forró e Paixão com o Eduardo Costa, Trimilic, o Diego e Marcel. Bota pra mexer, Daniel. Tum, tum, tum, de saudade, o Amado Batista cantou aí, tá bom? Até às 11 tem muito mais pra gente curtir aqui neste domingão, dia 27. É, quem está com a gente também aqui, já mandou um bom dia pra nós aqui, é o... Deixa eu ver quem que tá aqui, rapaz. O Luciano Moreira. Ô, Luciano, bom dia. Mandou um bom dia pra nós. Deixa eu ver quem mais está na sintonia da 99.1 FM aqui. Deixa eu ver, mandou um bom dia também a Laerte, o Laerte, né? Laerte da Cunha. Tá na sintonia com a gente também, né? É, ouça, Laerte. É, tá sempre na sintonia com a gente também, hein? Um abraço também ao Piozinho, né, Pio? Alô, Piozinho. Beleza aí? Tá sempre na sintonia com a gente. Aquele abraço, hein? Também a Suzy Braceiro tá na 13 de maio. Alô, pessoal da 13 de maio. Nosso abraço a Celsa, né? Também na sintonia ali. Ali na 13 de maio, pessoal, na sintonia com a gente, hein? Também o pessoal aí, né, que está hoje dia do concurso, hein? Dia das provas aí do concurso da Prefeitura Municipal nas escolas aí, né? É, logo cedo, pessoal, já indo aí para fazer as provas aí do concurso público aí em Pirajuí. 9h28 na Paranapanema, vamos juntos na melhor sintonia até às 11 da manhã. Lá na Nova Piraju tá o Zenil e a Márcia. Alô, Zenil, alô, Márcia, bom dia. Lá no sítio da Vodéia, a Ana Paula Teodoro tá na sintonia com a gente. Também lá no Recanto das Garças, então, na sintonia com a gente, o Rock, Dona Creuza, também o Cirineu, né? Alô, Cirineu, o Zé Antônio, alô, Zé Antônio, abraço também pro Edinho, a Célia, Dona Cecília, o Messias, a Priscila, a todos aí, nosso abraço, seu Valdir, alô, seu Valdir, tá por lá também, seu Valdir, Jorginho, a todos aí, nosso bom dia, ótima, ótima manhã aí de domingão, hein? 9h28 agora. Esse gritinho aí é do DJ, viu? É, gritinho do DJ aí, ó. O pessoal da feira, alô, pessoal da feira livre. Nosso abraço aí, hein? Quem é que quer verdura? Felipão e Falcão. Eu tô...

0: Aí o Rick Renner, Relax. 9h36 agora.
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É isso aí, 9 horas e 47 minutos. Eduardo Costa, você curtiu aí a Saudade é uma Estrada Longa. Você curtiu também aí a Marília Mendonça, Folgado. Você ouviu também, então, tá combinado com o Bruno e Marrone. Às 11, estamos juntinhos na melhor sintonia. A Rosélia tá ligada com a gente lá na Vila Jurmini, né, Rosélia? Bom dia. Pediu o Rick Renner, mãe. Tá ligado também com a gente, Dona Lídia. Alô, Dona Lídia. A Sebastiana. Todo o pessoal lá no Teto 2 também, na sintonia com a gente. Pediu Bom dia, Gama. Manda aí um alô lá pro meu irmão, o José Marcelino de Jesus. O Juruna. Alô, Juruna. Juruna que fez aniversário aí no último dia 23 de setembro. Né? Manda um alô pra ele. Tá lá em Cerqueira César. Alô, Juruna. Beleza aí? Na sintonia, o pessoal de Cerqueira César aí. Um abraço, hein? Tia Maria também já está na sintonia, já mandou bom dia, né, Tia Maria? Bom dia. Um abraço pro Tiberão também. Alô, Tibério, Tibério. O Antônio Brito. Pessoal aí da Cerealista, sempre com a gente também, hein? Ótimo dia aí, tá bom? O Piozinho, tá lá no Doreto, né, Pio? Também mandar um abraço aqui pro Chiquinho Argola. Alô, Chiquinho! Beleza aí? Hoje já é domingo, né? Não é sábado, não. Hoje é domingão, hein, Chiquinho? Dona Irene Andrade, na sintonia com a gente. Também lá em Tejupá, seu Luiz, né? Alô, seu Luiz, tudo bem pra aí? Seu Luiz tá sempre na sintonia com a gente. Um abraço também pro pessoal lá em Bernardino de Campos, né? Seu Carlos Góes, sempre ligadão com a gente, ele, Dona Sebastiana. Um abraço, ótimo domingo aí pra todos, hein? Também o pessoal dos bares da cidade, lá no Bar Tricolor, né? O Clóvis, a Verinha, toda a clientela, sempre com a gente. Pessoal lá do Doreto também, sempre ligados com a gente. Lá no Teto também tá o Zezão. Alô, Zezão! Zezão, a Cris. Todo o pessoal aí também, sempre na sintonia com a gente. Clientela toda aí do bar. Um abraço lá no Luiz também. Bar do Luiz. Lá no Eldorado. O japonês é por lá, né, japonês? Faça um abraço aí, o japonês. Tá lá no bar pertinho ali do posto do PSF da... do Eldorado, né? Pessoal ligado com a gente aí, aquele abraço. Também lá no Teto. Né? Tá o Bar União, né? Bar União 1, 2 e 3, né? Bar União lá no Teto 1. Lá na Rua 13 também tem o Bar União. E também o Bar União lá no Eldorado, né? Que o japonês tá lá, né? O japonês tá lá. Ali no Teto tá o Homem Grande, Super-Homem, né? Na sintonia com a gente. E a Ju tá 13, né? É, hoje tá fechado, né? Ah, tá fechado. Hoje é domingo, né? Verdade, né? Então tá bom. Vamos que vamos, tamo que tamo. Alô, Jazão! Ergo o som do rádio aí, que nós vamos rodar aí o Rick Renner, mãe agora, pro pessoal aí, pra... Rosélia, tá lá na Jurmirim que pediu aí o Rick Renner.

Aí, o Ataíde Alexandre. Você curtiu aí o Ataíde Alexandre, relembrando aí, né? É, Rosas e Versos. Ataíde Alexandre. Você ouviu também Querer e Perder, Jean Giovanni. Mãe, Rick, né? O inesquecível Rick e Renner. Né? 10 horas e 3 minutos, 10 e 3 na Paranapanema. E às 11 estamos juntinhos. Domingão, hoje, dia 27. 27 de setembro de 2026. Né? Vamos junto, muita gente fazendo aniversário hoje, hein? Nossos parabéns aos aniversariantes de hoje. Né? Aquele abraço a todos aí. Hoje é aniversário do meu sobrinho também, né? Fazendo aniversário hoje, 27 de setembro. Mais um mês que aí simbora, né? Estamos juntinhos aí na melhor sintonia. 99.1 FM, hein? Rapaz, vou... Daqui a pouquinho eu vou colocar uma do Mato Grosso e Matias, né? Mato Grosso e Matias. O pessoal tá pedindo aí, né? Vamos mudar daqui a pouquinho, né? Um abraço pra Dona Alice. Alô, Dona Alice. Tudo bem por aí? Também Dona Tereza Morim, sempre ligada com a gente. Também a Luzia Machado, Benedito Machado. Na sintonia. Oswardinho, pescador. Dona Angelina. Marcelão Delanho. É Marcelão. O Chicão Dário. Alô, Chico. Beleza aí, Chicão Dário. É, o João Carlos, né? O João Carlos Pintor. Nosso abraço a todos aí, sempre na sintonia da 99.1 FM, hein?

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0: Aí o Amor de Primavera, de Paulo e Paulino, e o Gino e Geno, Sorriso Bonito, Zezé de Camargo e Luciano, Amanhã, Mato Grosso e Matias, Fugindo da Solidão, o Goiano e Paranaense, hein? Até às 11, vamos juntinhos na melhor sintonia, 99.1 FM, de Piraju pra todo esse mundão, hein? Dia 27 de setembro de 2026. Vamos juntinhos e vamos juntinhos pra vocês do sítio, Chácaras, Fazendas e Piraju na região. Nosso abraço, ótimo dia pra todos aí, hein? 10h23, agora 10 horas e 23 minutos.
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0: A indicação aí da Maria Lourdes. Ô, Maria, tudo bem por aí? Eu acho que é essa daqui, Chico Rei Paraná. Perder você é abraçar a solidão. É isso, né?

0: Aí, o Henrique Juliano. Falou tudo, né? Você tem mais de 30?
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0: 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É isso aí, 10 horas e 34 minutos, manhã de domingão, manhã que promete, né? O sol brilhando lá fora e nós juntinhos na melhor sintonia, 99.1 FM até as 11 da manhã, com a boa música sertaneja no seu radião, hein? WhatsApp, a Lucinha tá ligado com a gente, né? Alô Lucinha, alô Paulinho, nosso abraço aí, a Lucinha, tá sempre na sintonia com a gente também. A Débora tá por lá, né, Débora? Belezeira? A Débora, que é amiga nossa aí, nossa companheira de trabalho, sempre na sintonia com a gente também. A Maria de Lourdes, tá lá no teto, Elo Vartinho. Um abraço, um ótimo dia. A tia Maria, também a Dona Lídia, né, a Dona Lídia e todo o pessoal, a Isabel, né, a tia Cida, né, a tia Ovira, sempre ligado com a gente. A minha irmã Roseli Gama, tá lá também no teto 2, na sintonia. O seu Adão tá por lá, né, seu Adão? Beleza aí? Sempre na sintonia. Um abraço também pra tia Ana, o Osni, o Dinei, né? O Domingo. Alô, Domingo! Tudo bem por aí, rapaz? Pessoal sempre com o radião ligado 99.1 FM, hein? Vamos juntos aí na melhor sintonia na sua Paranapanema, hein? E também o pessoal aí em Sítio Chácaras Fazendas, o pessoal lá do Óleo, sempre ligado com a gente, né? Aquele abraço aí a todos vocês aí no Óleo. Pessoal também de Chavantes, Canitar, pessoal ali de Bernardino de Campos, pessoal também ali em Chavantes, na sintonia, né? Já falamos, Ribeirão Bonito, né? Aqui também o seu Luiz Carlos Rosa, que está sempre com a gente em Tejupá. Alô, pessoal de Tejupá. Pessoal de Sarutaiá, pessoal de Fartura. Alô, Fartura, né? Sempre na sintonia com a gente aí. Aquele abraço a todos vocês. Pessoal lá também. De Ourinhos, sempre com a gente. Alô, Ourinhos. Nosso abraço aí, pessoal de Avaré. Sempre mandando aquele alô pra gente também, né? Pessoal lá em Avaré, ligados aí 99.1 FM, hein? Também, bom dia, Gama. Manda um alô aqui. É,

0: deixa eu ver quem que é. Quem que é aqui? Ah, não, a Rosélia, né? Que já mandou aí pra nós, né? Manda um abraço pro pessoal lá do Recanto dos Pássaros também, na sintonia com a gente, seu Abissaí, né? A todos aí do Recanto dos Pássaros, seu Nelson Madruga, né? O seu Nelson de Almeida também na Vila Jurumirim. Opa, beleza aí? Pessoal ligado com a gente. 99.1 FM. Lá na Tibiriçá, Nilson Zé Roberto também na sintonia com a gente. Também na Tibiriçá, o Rafael Pedreiro, que está sempre ligado. O também o Donizete Marli, que sempre estão com a gente. Um abraço a todos vocês aí. Ah, no Eldorado também. O sempre na sintonia com a gente, pessoal do Eldorado, né? Aquele abraço aí também, pessoal do Eldorado, Morados do Sol, né? O Heraldo Zampieri, a Marlene Zampieri também, o Coquinho lá no Eldorado. Um abraço também pro Carioca, tá lá na chácara, né? Seu Carioca, bom dia. Também o seu Pedro Colina, alô seu Pedro, bom dia pro seu Pedro Colina também, que sempre tá ligadão com a gente aí, 99.1 FM. E o Darcy, alô Darcy, tá lá no ponto de areia, do Porto de Areia, na Ponte Taquari, sempre ligadão em 99.1 FM, né, Darcy? Um abraço aí, ótimo dia aí também aí, tá bom? Tá bom, um abraço pro João Pedro, na Ana, sempre na sintonia com a gente também, o Piquira, alô Piquira, beleza aí? Também o seu Cláudio Honor, ligadão com a gente, seu Gumercindo, alô seu Gumercindo, bom dia, ótimo domingão aí pra todos vocês aí, tá bom? 10 horas e 38 minutos, 10h38.
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0: Alô, um abraço também pro japonês, né? O japonês, rapaz, tá sempre na sintonia, né? O Silvião japonês, tem mais o Tarcisão, tá sempre ligadão com a gente, vamos que vamos. Pediram essa daqui, ó, calcinha de renda, panda.

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2: Ah, isso aí, rapaz. 10h45, rapaz do céu. Já foi quase meio dia já, né? É, rapaz. Tamo juntinhos, vamos juntinhos. Na melhor sintonia. Quem pediu aqui? Tinha um Carreiro Pardinho? É. Tem o Christian Ralph também? Então vamos colocar o Tião Carreiro primeiro aqui. Neguinho Parafuso. Pessoal lá da Nova América que estão na sintonia com a gente aqui. A Jaqueline Aparecida e Paula Nascimento. Queria pedir a música aí do Neguinho Parafuso com o Tião Carreiro Pardinho. Ofereço aí pro meu esposo, o Flávio Nascimento. Alô, Flavião! Beleza? É, rapaz. Estamos aqui ouvindo na Nova América. Um abraço aí ao Flávio Nascimento. Também é, a Jaqueline na sintonia com a gente aí, né? Também o Renatão tá na sintonia, né, Renatão? Um abraço ao Renatão na sintonia com a gente aí. Ótimo dia aí, tá bom? Então tá bom. Pessoal lá na Vila São Pedro também sempre que aqui em sintonia com a gente. Aquele abraço. Ótimo dia pra todos aí. Em 10 horas e 45 minutos. 10h45. Tem mais aqui? Marcos Ibellucci? Certo. Deixa eu ver quem que é. Ah, pediram aqui, né? Vamos rodar aqui. E eu vou ficando por aqui. Um abraço a todos, fiquem com Deus. Tchau. Um abraço também pra Arroio Neco, sempre na sintonia com a gente, aos domingos aí, fazendo aquele frangão assado, né? Preparando aquele frangão assado, aquela costela assada. Né, Rô? Alô, Neco. Beleza aí, nosso abraço. Ótimo dia, ótimo domingo pra todos aí também, hein? Vamos embora. Simbora, bora. Um abraço a todos. Amanhã, 5 da manhã. Tem mais aqui na 99.1 FM, hein? Abraço. Tchau. Ótimo domingo aí. Tomar um agora, né? Tomar uma caixa.
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1: Já percebeu como é reconfortante aquele cheirinho da terra recém-molhada pela chuva? Com esse mesmo acolhimento, nós damos início, mantendo o coração aberto e a alma pronta para vivenciar as histórias únicas que a música sertaneja tem para nos contar. Este é o lugar onde cada estilo musical carrega um pedaço da nossa existência, onde a nostalgia, a felicidade e até a tristeza se transformam em melodias e se tornam memórias queridas. Eu sou Silvana Grande e vamos juntos embarcar nessa jornada de versos, viola e corações pulsando no ritmo do sertão. Hoje, cada música que passar por aqui vai ser como uma conversa na varanda, acompanhado pelo perfume daquele café recém-feito e a vibração da viola ao fundo. Me conta, você tá confortável? Tá na sua cadeira, no seu sofá ou tá fazendo as suas tarefas diárias? Mas ó, continua atento, ok? Porque a partir de agora é só emoção. Já estamos ao vivo com o Nativo e Sertanejo e já pode pedir pro seu coração se preparar, viu? Porque a primeira música emocionante de hoje tá chegando.
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1: Assim é a vida, né, meus amores? Com cada tendência que vai, algo de nós se vai também e algo novo surge. Sempre mais robusto, mais vibrante. A música sertaneja pode até acabar, mas o seu espírito segue vivo, reverberando no coração como parte de quem somos. No Nativo e Sertanejo, o caminho é extenso. E cada vez que paramos, é uma razão para continuarmos juntos até a última canção.
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1: Num abrir e fechar de olhos, ó, tô de volta. Afinal, a conversa sertaneja nunca esfria. Junte-se a mim, pois a moda que vem por aí, meus amores, ela vai deixar o seu coração emocionado.
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1: E assim fechamos outro trecho do nosso caminho sonoro, meu povo. Com o coração transbordando de contos e músicas eternas. Mas mantenha-se forte, porque a jornada ainda é longa e as melhores experiências estão a caminho. Só um momento de descanso, uma respirada e voltamos na sequência com mais Nativo e Sertanejo pra ficar do teu lado.
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0: Roberto e Romário.
1: 18 horas e 59 minutos.
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3: Olá, cá estou eu outra vez, Silvana Grande, e a temperatura da nossa prosa sertaneja tá subindo, meu amor. Ah, enquanto o tempo vai passando, as trilhas musicais que tocam por aqui vão deixando a nossa estrada ainda mais florida, mais bela, mais encantadora, cheias de história. Trabalhando, tá na varanda, no conforto do sofá aí, com os pés pra cima. Ai, que delícia! Vamos permanecer juntinhos aqui, porque eu amo ter a sua companhia, hein? Então, bora nessa! Então vamos nessa! Pois o Nativo e Sertanejo tá prontinho pra te emocionar mais uma vez.
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1: Dá uma paradinha, hein, meu amor? É, a moda tá sensacional. Porém, é hora de dar um respiro e tomar um cafezinho gostoso recém-passado. Bora? Não se mexa. Continue por aqui, porque o que vai vir certamente vai te emocionar. Piscou, estamos de volta com mais hits de Nativo e Sertanejo.
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1: Voltamos à cena, meu bem. Tá pronto? É, porque agora mais um hit espetacular tá chegando aqui no nosso Nativo e Sertanejo.
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1: Vamos fazer uma breve pausa, tá bom? Só pra ajustar a viola e respirar um pouco, ok? Não vai embora não, ainda temos muitos causos pra te contar, viu? E a boa moda sertaneja aqui no Nativo e Sertanejo.
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1: Nos aproximamos do encerramento dessa nossa expedição a estilos, relatos e a boa música. Mas ainda tem muita emoção pra vir por aí. Com cada toque de corda hoje, a gente pôde dividir um pouco da nossa essência com belas canções. Assim é o sertanejo. Quanto mais a gente canta essas canções, mais a gente quer ouvir. Portanto, meus maravilhosos, vamos curtir ao máximo esses momentos finais, ok? Porque o Nativo e Sertanejo, claro que fecha com chave de ouro.
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1: E assim a nossa jornada de hoje chega ao final. Cada melodia, cada estrofe, cada recordação que a gente leva no coração, não é mesmo? Foi incrível compartilhar esses momentos com você, onde a música faz a gente até esquecer a distância. E o sertanejo tem esse dom, transforma o silêncio em conversa e saudade em sorriso. A cada acorde, uma parte de nós se ilumina, como se o rádio fosse a sala de estar da nossa casa. O meu agradecimento por você me deixar entrar, viu? De maneira simples, autêntica, que só um coração sertanejo pode oferecer. Eu sou Silvana Grande e na próxima estação dessa jornada, a gente vai se reencontrar para mais um bate-papo e muita cantoria. Siga em frente com essa convicção, essa coragem e sempre tendo em mente que o Nativo e Sertanejo foi criado especialmente para você.
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